Não desista dos seus sonhos. Jesus está assinando embaixo hoje. Vá em frente. Não olhe para trás, nunca mais.

0: 21h17.
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1: 21:32.
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1: 22 horas e 6 minutos.
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fúria do vento ou a calmaria do mar não pode impedir a sua adoração a Ele. Aleluia! Eu adoro a Ele quando tudo está bem, quando

0: nome Isaías, mas a dispensa está vazia. Mas a enfermidade bateu na minha porta. Mas a tempestade se levantou. A igreja do Senhor não vai parar de adorar a Ele, porque a Ele seja honra, seja glória e louvor para sempre. Se você acredita nisso, adora Jesus com as suas palmas em nome do Senhor. Eu não vou parar de adorar. Aleluia.
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0: Gracias por eso.
1: Vinte e duas horas e 23 minutos.
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0: Aleluia.
1: Aleluia. 22 horas e 37 minutos.
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0: sonha mesmo. Sonha com vontade.
1: Aleluia.
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2: 23 horas e 1 minuto.

0: Começa agora a ministração do apóstolo Ronilto William, diretamente da Igreja Betel.
1: Gênesis capítulo 17, versículos 6 a 8. O Senhor disse a Abraão: e te farei frutificar grandemente, e de ti farei nações, e reis sairão de ti. Estabelecerei a minha aliança entre mim e ti, e a tua descendência depois de ti, em suas gerações, por aliança perpétua, para te ser a ti, por Deus, e a tua descendência depois de ti. E te darei a ti e a tua descendência depois de ti a terra de tuas peregrinações, toda a terra de Canaã, em perpétua possessão, e ser-lhe-eis o seu Deus. Deus deu essa palavra a Abraão, falando de gerações, falando de uma descendência frutífera e abençoada, quando ele ainda não tinha filhos. Portanto, todas as palavras que foram liberadas na sua direção, se ainda não se cumpriram, saiba, elas vão se cumprir. Se tem alguém vivo aqui nesse lugar, dá um glória a Deus aí. Oh! Aplauda aquele que reina, igreja. Abraão é o pai espiritual de todos nós. Dele vem o Messias, aquele que nos tirou das trevas para a sua maravilhosa luz. E nós temos em Cristo Jesus a promessa de uma vida abençoada, de uma família abençoada, de uma vida abundante. E me dirijo nesta hora especificamente aos pais. A unção sacerdotal está sobre os seus ombros. Há uma responsabilidade espiritual sobre os seus ombros. A sua casa depende de você. Muito mais do que alimentar, muito mais do que trazer sustento, a sua casa precisa de um homem de Deus para colocar a família em ordem. A sua casa precisa de um guerreiro espiritual. Precisa de um homem de oração, um homem que coloca o norte, um homem que indica o caminho, um guerreiro que vai na frente, e o Senhor diz: eu sou contigo. E minha palavra agora às mulheres que cuidam dos filhos sozinhas: o Senhor é o seu marido. O Senhor é o seu marido. Ele cuidará de ti e da sua descendência. Ele será o seu escudo. Ele será a sua proteção. Os seus filhos, portanto, serão uma bênção. Aleluia. Agora uma palavra à igreja, aos homens de Deus: precisamos de pais espirituais. Porque por mais que uma mulher que cuida o filho sozinha se desdobra, tem bênção de Deus, tem promessa de Deus, tem graça de Deus, ainda assim precisa de um abraço de um homem. E não pode ser qualquer homem, tem que ser de um homem cheio de Deus. Portanto, os homens precisam assumir a responsabilidade também para com as células. Homens curados emocionalmente, homens com uma masculinidade sadia, para abençoar, para apoiar, para perceber aquelas crianças que lhes falta o abraço de pai, e você ser esse instrumento de Deus para dar esse abraço. O governo está sobre os seus ombros. Diga, homem, o governo, a autoridade está sobre os meus ombros. Você foi levantado por Deus nesta geração para abençoar as próximas gerações, para preparar um povo temente ao Senhor, um povo que ama o Senhor. E se meus filhos não andarem nos caminhos que eu ando? A Bíblia diz que as palavras que são lançadas, elas ficam guardadas lá no íntimo. Chegará a hora que eles se renderão, e todas as vezes que eles estão distantes dos caminhos do Senhor, que eles estão desobedecendo ao Senhor, o Espírito de Deus fala no coração deles: você não é daqui, você é de Deus. Pode aplaudir aquele que reina. O marido está desobediente, está frio, está gelado, está distante. Mas tem poder de Deus demais na vida das mulheres. Mulheres ousadas, mulheres santas, mulheres cheias de Deus, mulheres determinadas. Chora, candanaia, chora, maná. Não basta gerar filhos. É preciso fazer grandes investimentos na vida deles para educá-los e prepará-los para a vida. Muitos homens tornam-se famosos e alcançam o apogeu do sucesso na carreira profissional. Mas poucos têm êxito no recôndito da sua casa. A paternidade responsável é um grande desafio para hoje. Provérbios 22, versículo 6 diz: educa a criança no caminho em que deve andar. Aleluia! E até quando envelhecer, não se desviará dele. Eu sou exemplo vivo disso. Já contei aqui, mas outros não estavam, não ouviram, conto novamente. Minha mãe me concebeu num período de uma guerra muito grande, porque anterior a mim, ela tinha tido um filho, que viveu só 6 meses, morreu rapidamente, e ela ficou numa angústia e numa guerra muito grande. Ela tinha uma filha, teve este filho, que morreu, e desesperadamente, ela chegou diante do Senhor, conforme Ana fez, e disse assim: se o Senhor me der um filho varão, ele será teu para todos os dias da sua vida. Eu não quero para mim, tira o opróbrio, a vergonha, a dor, cura o meu coração. O Senhor recebeu, ela engravidou, eu nasci, ela escolheu o nome, Ronilton. Mas o segundo nome, William, tem a ver com tudo isso que eu faço aqui no altar cantando e que nós fizemos hoje. Porque no hinário evangélico, a maioria das músicas ali, cantor cristão e tal, tem um tal de William lá. Minha mãe tirou dali. Tem significado espiritual, é preciso estar atento com isso. É preciso estar atento do mesmo jeito que um nome ruim, que você não sabe a origem dele, traz um significado espiritual, e ele precisa, você precisa de um líder espiritual para orar e cancelar aquela maldição, e declarar no mundo espiritual, que todas as vezes que falar o seu nome, chegará com um resultado diferente no mundo espiritual. Da mesma forma, se você libera uma palavra de bênção ao colocar um nome, também terá regência espiritual de bênção na sua vida. Eu cresci cantando. Com 4 anos de idade, meus pais participavam de um coral na igreja, e eu ficava lá junto com eles cantando. E dizem que eu falava assim: alma cansada eu sei. Aquela música: oh, a alma cansada espera em Deus e no seu poder. Era essa. Dizem que eu já falava isso, que eu cantava essa. Cresci cantando, amando isso. O diabo, agora preste atenção que isso é muito sério. O diabo sabia do que estava liberado nas regiões celestiais a meu respeito. E por isso começou a me atacar, a me ferir, a se levantar contra a minha vida desde a minha meninice. Os meus pais não tinham nem ideia do que eu fazia com 7, 8, 9, 10, 11, 12, 13 anos de idade. E aí depois as coisas começaram a aparecer. Era o inimigo investindo contra a minha vida. Meu pai não tinha a sabedoria espiritual que vocês têm. Nem minha mãe tinha os ensinos que vocês mulheres recebem. Mas ela sempre foi uma mulher de Deus, de muita busca e de muita oração. E ela me cercava de oração. Eu viajava nas cidades da região, atrás de festas e tal, e de namoradas. E onde eu ia, minha mãe ia me cercando de oração. Até que um dia eu recebi um impacto muito grande. Porque uma mulher que eu nunca tinha visto chegou perto de mim e falou assim: você é o Ronilton? Eu disse: sou. Você é o filho da Hilda? Sou. Ela disse assim: tem muitos anos que eu oro por você. A sua mãe esteve aqui na minha cidade me levantando para orar pela sua vida. Oh, aleluia. Chora na manacho, candanaia nasceu. Você está entendendo? Quantos aqui ofereceram os filhos ao Senhor? Pode levantar a mão quem fez isso. Consagrou o filho ao Senhor. Liberou uma palavra profética. É claro que o inimigo odeia o seu filho. Porque ele odeia você, ele odeia Deus. Mas não preocupa com o diabo odiar você e sua família, não. Porque maior é aquele que está conosco do que aquele que está no mundo. Quem crê nessa palavra, dá um brado de vitória. Oh! Os anjos de Deus me guardavam, me perseguiam, iam na minha frente, iam atrás de mim, iam na minha direita e na minha esquerda. E o Senhor me guardou. É por isso que eu estou aqui hoje. Porque aquilo que foi liberado no mundo espiritual a meu respeito, Deus registrou. O inimigo se levantou para tentar destruir. Mas maior é aquele que está em nós do que aquele que está no mundo. Bendito é o nome do Senhor. Por isso que eu canto.

Eu queria, para a gente concluir, é possível, não sei se é possível colocar essa música novamente? Não dá não? Eu queria cantá-la com a igreja novamente.

Não sei quais as guerras que você passa, mas eu quero te dizer que os planos de Deus a seu respeito estão intactos. Tudo que Deus tem para você, para sua casa, para sua família, estão em pé e vão se cumprir. Portanto, pais, seja modelo da sua casa. Fica firme nas guerras. Mães, você é esse instrumento de Deus para guardar a sua casa, para proteger, para orar, para abençoar, para ensinar, para ministrar. Deus vai levantar a sua vida. Deus vai levantar a sua família. Deus vai te honrar. Aleluia. Fique em pé, por favor.

0: Quero orar contigo nessa hora. Aleluia. Coloca a mão como quem recebe. Pai, eu quero, estendendo as minhas mãos sobre o teu povo, abençoá-los. Declaro em nome de Jesus que gira uma chave na direção dos pais. Estes homens assumirão a posição de sacerdotes, de responsáveis espiritualmente pela sua casa, com responsabilidade, todas as responsabilidades sobre a sua casa. Sobre o seu ombro está o governo, a autoridade. Portanto, em nome de Jesus, todo sentimento de rejeição e de inferioridade, todo sentimento de que você não pode, eu declaro por terra e declaro que você assume a sua posição. O chefe da sua casa é você. Quem tem a última palavra na sua casa é você. Agora você assumirá a sua responsabilidade. Abençoa as mulheres. Declaro, meu Deus, que estas são mulheres honradas, mulheres abençoadas, mulheres cheias do Espírito do Senhor. Abençoa os filhos. Declaro, os nossos filhos são teus, e nós paralisamos toda ingerência de Satanás na vida de nossos filhos, todo levante das trevas na vida dos nossos filhos, declaramos por terra, em nome de Jesus, e conectamos os nossos filhos no trono da tua graça. E lembramos a nós mesmos e a Satanás que os nossos filhos são de Deus, herança do Senhor. E eles, aonde estiverem, no que fizerem, eles serão ministrados pelo Espírito de Deus e estarão na casa do Senhor, glorificando a Deus, dando testemunho do poder de Deus, em nome de Jesus. Amém. E graças a Deus. Deus te abençoe, vá em paz, o Senhor é contigo e te dê uma semana de vitória.
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1: Vinte e três horas e 21 minutos.
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0: 23 horas e 37 minutos.
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2: Glória a Deus. A ti toda honra e toda glória, Senhor. Cantemos para o Todo-Poderoso.

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2: Yeah, pregador Lua. Contigo eu sei que eu posso suportar, Senhor. Pois teu poder se aperfeiçoa na minha fraqueza, Deus. Trazendo.

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0: 1:16.
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2: 1:33.
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0: 1:53.
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0: 2 horas e 25 minutos.
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2: Está escrito na palavra do Senhor: nunca vi um justo desamparado, nem a sua semente mendigar o pão. Oh, aleluia! Agindo ele, quem impedirá?

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0: 3:07.
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0: O Senhor chegou na sua causa. O Senhor chegou na sua casa. O Senhor vai fazer um grande milagre.
1: Três horas e 27 minutos.
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3: 4 horas e 2 minutos.
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0: 4:59.
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1: 5 horas e 5 minutos.

pelo dom que me deste. 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

braço desta viola, ouça o que eu vou falar. Ao escrever estes versos, a vocês eu confesso que comecei a chorar. Havia uma fazenda, um casal de fazendeiros muito ricos, e a Deus, que de Deus não quiseram acreditar. Mas nem sempre a gente entende quando este Deus quer trabalhar. De repente, naquela fazenda, tudo começou a mudar. Através do seu filho e de sua perseverante oração, que o plano de salvação chegou naquele lar. Meus queridos irmãos, é no repique desta viola que essa história eu vou contar.

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3: 7 horas e 14 minutos.

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3: 7 horas e 33 minutos.

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7: 8:09.
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1: 8 horas e 44 minutos.
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1: 10 horas e 4 minutos.

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0: Tem gente já entendeu. Aleluia.
1: Até o dono da casa nem cumprimentou.

presença de Deus. Não desabafa no Facebook não, faz o Mateus 6 e 6 diz, entra no quarto, fecha a porta e conta tudo para Ele, conta em segredo, porque publicamente Ele vai te honrar. E hoje eu sou igual criança mimada, não pisa.

0: não se fala mais nisso.
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0: 10:41.
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coisa que você precisa entender. Olha aqui para mim, ó. É que Deus nunca se atrasa. Muitas vezes Ele não vai te livrar da fornalha, mas Ele vai te livrar na fornalha. Ele permite que você entre nela, para que as pessoas vejam que é Ele que anda com você. Ele permite que você entre na fornalha, sabe para quê? Para que o nome dEle seja erguido e levantado sobre a sua vida. No capítulo 3 de Daniel, diz que quando o rei Nabucodonosor ordenou a execução de Sadraque, Mesaque e Abednego, a Bíblia diz que ele consulta os conselheiros e ele fala assim: ei, o que está acontecendo? Não foram 3 homens que eu lancei lá dentro? Então por que que eu estou vendo 4? E não acontece nada, eles estão passeando no meio do fogo. E tem mais uma coisinha aqui, ó. O quarto é semelhante ao Filho dos Deuses. O que aquele rei não sabia, mas essa igreja sabe, é que o quarto na verdade era o primeiro. Deus não se atrasa, Deus sempre chega.

0: 11:12.
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2: 11 horas e 32 minutos.
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6: Eu quero que você abra os ouvidos do seu coração, porque eu escrevi essa canção para ele. Essa é uma canção para o seu coração. Receba essa palavra em nome de Jesus.

0: talvez você esteja ouvindo essa canção no seu dia mais difícil, eu tô aqui para te lembrar que você não está sozinho. O salmista disse que, ainda que eu ande pelo vale da sombra e da morte, eu não temerei mal algum, porque o Senhor está comigo.
1: Aleluia.
0: A Bíblia ainda nos diz que o choro pode durar uma noite, mas que a alegria vem pela manhã. Talvez você esteja chorando hoje as lágrimas mais doídas da sua história, mas nós estamos aqui para dizer que até esse choro vai ter fim, que tudo isso vai passar.
1: Jesus nunca iludiu ninguém. Ele não disse que seria fácil. Ele nos alertou que no mundo teríamos aflições, mas Ele nos deu uma garantia. Ele nos deu uma garantia, Leandro, de que tudo vai passar, porque Ele está conosco todos os dias até a consumação do céu. Quem pode glorificar Ele?

0: coloca a mãozinha no coração e você vai cantar isso agora, só que é pra você mesmo.
1: Tudo isso vai passar.
0: Jesus vai me tirar.
1: Jesus vai me tirar daqui.
0: Eu não estou sozinho, não.

0: nome desse Deus.
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Aleluia! Eu creio, não há doença, nem cura.

Adorar é o que nos move. F

povo de Deus. Vamos começar essa noite já com visita especial. Mas aquela visita que não faz fofoca,

0: quando do nosso lá.
1: Obrigado, meu amigo. Foi.
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0: Louvado seja o teu nome, Senhor.
1: 11 horas e 59 minutos.
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1: 12 horas e 52 minutos.
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0: Glória a Deus, aleluia.
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celebrar aqui o nome poderoso de Jesus, gente. Alguém para celebrar o nome de Jesus aqui? Levante as suas mãos lá no alto, vamos, levante suas mãos. Levante suas mãos lá no alto. E com toda a sua força, diga: Tu és poderoso.

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0: Jesus está presente aqui nesse lugar.
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2: Nunca podemos sacrificar demais para Cristo, que sacrificou tudo por nós. O tema da nossa mensagem de hoje intitula-se Endividado. O filme O Resgate do Soldado Ryan, embora tão violento, conta a impressionante história de um esquadrão de resgate enviado na Segunda Guerra Mundial para salvar um soldado de um caminho perigoso. Um após o outro, os membros do pelotão foram mortos, sacrificados por causa da vida do soldado raso, James Ryan. Por fim, mortalmente ferido e próximo da morte, o líder do pelotão chama o jovem soldado James para perto de si e diz apenas: "Seja merecedor." Homens haviam dado suas vidas para salvar Ryan. Ele precisava abraçar o sentimento de gratidão que um sacrifício tão grande deve gerar. Ryan devia sua vida àqueles que o resgataram. O apóstolo Paulo também se sentiu endividado. Cristo sacrificou a si mesmo para pagar os pecados de Paulo e livrá-lo do julgamento e da morte. Qual foi a reação de Paulo? "Sou devedor tanto a gregos como a bárbaros, tanto a sábios como a ignorantes. Por que estaria endividado com eles?" Os gregos e bárbaros não haviam morrido por ele, nem os sábios e os ignorantes, mas Cristo havia morrido por ele. O sacrifício do Filho de Deus, a seu favor, foi tão impressionante que Paulo sentiu-se devedor a todos e devia assegurar que todos ouvissem o amor redentor de Deus. Seu sentimento de dívida para com Cristo fez dele um devedor para com todos que necessitavam do Salvador. Nós não podemos adquirir o dom do amor de Deus, mas temos a obrigação de compartilhá-lo com outros que necessitam dele. A mensagem que você acabou de ouvir foi baseada na palavra de Deus em Romanos 1:14, que diz assim: "Sou devedor tanto a gregos como a bárbaros, tanto a sábios como a ignorantes." Amigo ouvinte, nunca podemos sacrificar demais para Cristo, que sacrificou tudo por nós.
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7: 16 horas e 6 minutos.
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0: 16:51.
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Beleza então, tá legal. Tô aqui na 104,9 FM Vida de Eunápolis, transmitindo de Eunápolis para todo o Brasil e exterior. Quem estava com saudade, olha, já cheguei, hein? Domingo passado eu estava viajando, mas já cheguei ontem, sabadão, e hoje domingo já estou de volta com o seu, o meu, o nosso programa Domingão do Povão, do povo para o povo, aqui no, nas ondas da melhor Rádio FM Vida 104,9, a rádio da família. E a partir de agora, o nosso zap está liberadíssimo para você mandar mensagem para seu pai. Hoje é Dia dos Pais. Olha aí. Olha, o nosso zap está liberado para você pedir seu hino, tá bom? E também falar aquela mensagem bonita para seu pai, que com certeza está aí do seu lado, ouvindo aqui o nosso programa Domingão do Povão. E o nosso zap é o 73981275280. E para começar o nosso programa, eu venho trazendo para vocês uma mensagem muito linda. Hoje essa mensagem é para você, papai, Essa mensagem é para você. Inclusive, eu quero também mandar essa mensagem para o meu querido pai, Dilson de Jesus Santos, popular Lusa Pedreiro. Música.

Pai, você é exemplo de força, honestidade e amor. Agradeço a Deus por ter você como meu pai e por todas as e por todos os ensinamentos que carrego comigo todos os dias. Feliz Dia dos Pais. Você é meu herói, meu guia e meu maior orgulho. Para meu pai Dilson de Jesus Santos, popular Lousa Pedreiro, e para todos os pais de Onápolis, todos os pais da nossa querida Bahia, do nosso Brasil e também do exterior. Mensagem desse amigo de vocês, apresentador do programa Domingão do Povão, do Povo para o Povo, Jorge Silva. E a partir de agora está liberado o nosso zap 73981275280. Fala comigo, quero ouvir aqui a sua voz mandando aquela linda mensagem para o seu querido papai. Hoje é Dia dos Pais. Felizes são aqueles que ainda está com seu pai aí ao lado, desejando um bom dia, uma boa tarde, uma boa noite, abraçando, conversando e dizendo o quanto ama. Mas, valorize seu pai enquanto está com vida. Disse para ele agora do lado: pai, me dá um abraço, eu te amo. Porque muitos queriam estar abraçando, beijando o seu pai, falando lindas palavras bonitas, dizendo: pai, eu te amo. Mas, infelizmente, não tem como mais. O pai já descansa no Senhor e muitos vão ter ao cemitério, outros procura em cada ser humano um abraço como se fosse o velho pai, né? Então, nada melhor que você, que tem seu pai agora, óbvio, dá aquele abraço. Valorize ele enquanto se tem em vida, porque depois que descansa no Senhor, é tarde demais. Boa tarde. Agora são 17 horas, ou 5 horas da tarde, né? 5 horas da tarde, 7 minutos. Isso mesmo que você ouviu. 5 horas aqui, tá? 5 horas e 8 minutos. Pulou aqui, viu? Beleza? Então vamos iniciar o nosso programa com esse lindo hino, trazendo aqui para vocês, trazendo um hino muito lindo. Meu pai, meu herói, que vem cantando pra gente, é ela, né? Que vem cantando pra gente esse hino muito bonito, Meu Pai, Meu Herói, Nala Amani. 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Solta o som, DJ, solta o som.

Beleza, opa, que bom, hein, rapaz? Olha, já estou no ar. Mandar um abraço aos nossos amigos. Estão ouvindo a gente lá em Barreiras. Um abraço aí, Dona Marinete. Alô, Dona Marinete. Também o seu esposo Paulo. Está lá em Barreiras, ouvindo o som da mais ouvida. É a Rádio FM Vida 104,9 de Eunápolis, Bahia. Olha, agora são 5 horas e 13 minutos, é aqui no Som da Mais Ouvida. Mandar um abração também aos nossos amigos aí da UBS 2, UBS 3, Edgar Trancoso, morada de Itapuã, aquele abraço pessoal do Parque da Renovação, um abração para vocês que aí tá todo mundo ligadão com a gente aqui, e o nosso zap tá liberado, daqui a pouquinho atendendo o nosso zap aqui, né, os nossos ouvintes, nosso zap é o 73981-275280. Alô, meu amigo Tião, Tiãozinho dos teclados aí, também no Baianão, ouvindo a gente aí em Porto Seguro. Ah, que bom, hein? A família dele também lá ouvindo a gente. Um abração pra vocês. Olha, é hora de ouvir aqui o cantor Wilson Silva. Pai, eu não esqueci quando me encontrou no chão caído. Que hino maravilhoso, viu? Ouça aí com atenção.

Beleza então, rapaz. Tá aí, que bom, hein? Olha, pai, eu não esqueci quando me encontrou no chão caído com o cantor, foi o Wilson Silva. Um abração aos nossos amigos aí ouvindo a gente no Thiago de Melo 2. Alô, alô, Dona Maria, aí na Rua das Graças, aquele abraço. Alô, Eufrânio, gente boa, aquele abraço, meu amigo Eufrânio. Olha, também mandar um abração ao meu amigo Elmar, aí na Rua Bom Sossego, no bairro Doutor Gusmão, tá certo? Um abraço pra vocês, seu Omar. E olha, gente, daqui a pouquinho atendendo aqui os nossos zap, tá bom então? Olha, tem um hino que eu gosto muito bem, é com o cantor Marcos Antônio. Canta muito, rapaz, eu sou fã e gosto do trabalho desse cantor evangélico. É o Antônio, né, Marcos Antônio, o negrão aí, abençoado por Deus, tá certo? E que vem cantando é ele, vem cantando a música Pai. Solta o som e daqui a pouco eu tô de volta.

Beleza, tá aí, pai, com Marcos Antônio, Negrão, abençoado aí por Deus. Um abração aos nossos amigos aí da Colônia. Alô, meu povão da Colônia, aquele abraço pra vocês aí. Opa, aí agora melhorou, né? Mandar um abraço aos nossos povão aí da Colônia, um abraço pra vocês do Ponto Maneca, tá certo? Aquele abraço pra vocês aí do Ponto Maneca. Aí também o pessoal do assentamento, 25 anos. Um abração também o pessoal aí do Dorothy, um abraço pra vocês. Pessoal também que tá ouvindo a gente lá em Vera Cruz, aquele abraço pessoal aí de Vera Cruz. Um abração aí, Delícia. Alô, Delícia. Alô, Raimundinho. Tudo bem? Tudo legal? Delícia, pra quem não sabe, é minha prima, meu primo também, Raimundinho. Aquele abraço pra vocês, viu? É, rapaz. Deixa eu falar pra vocês. Pensa num hino bonito esse que eu vou tocar aqui agora. Esse hino é lindo. Daqui a pouco tem nosso apoio cultural. Olha, esse hino é muito bonito. Vai tocar com vocês, tá bom? Isso, vai tocar no seu coração. Deixa eu falar pra você aqui agora, tá liberado o nosso zap, tá, nosso zap tá liberado, 73981275280. Pode interagir comigo, pedir aqui seu hino, daqui a pouquinho atendendo os nossos ouvintes, tá bom? Isso, olha, Maria Massal vem cantando esse hino muito lindo, muito lindo. Imagine você que hino bonito esse que ela vai cantar agora. Maria Massal canta o deserto, canta pra gente aí. É, agora são 5h25, rapaz. Maria Massal.

0: Beleza, então, tá aí Maria Massal, o deserto é hora do nosso apoio cultural aqui no Som da Mais Ouvida.
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Beleza, beleza, beleza. Já estou de volta agora, são 5 horas e 34 minutos. Eu disse 5h34. E o nosso zap está liberado, 73981-275280. Você pode pedir aqui o seu hino, mandar mensagem para seu pai, hoje dia dos pais, né? Fala aquela mensagem bonita para seu pai. E você que está seu pai aí ao lado agora, abraça ele, dê aquele carinho para ele, fala o quanto você ama ele, tá bom? Então, olha, aproveitar e mandar um abração aí o novo subprefeito, nosso amigo, o prefeito lá de Bom Jesus da Lapa, Euris Ribeiro, um abraço para você, também pro vice-prefeito aí, tá ouvindo também o nosso programa, o Miguel Leles, um abraço aí, o vice-prefeito aí de Bom Jesus da Lapa, o Miguel Leles e também o prefeito Euris Ribeiro, meu amigo Nando também, que também trabalha junto com a equipe aí, aquele abraço. Também a nossa amiga Débora, secretária aí de Cultura, aquele abraço, Débora. Também o meu amigo Romeu, também secretário aí de Bom Jesus da Lapa. Um abração para vocês e toda a família.

Família aí, um abraço para vocês de coração, tá bom? Então, nos recebeu muito bem, aquele abraço para vocês. E eu quero dizer para vocês que é muito bom quando a gente chega numa cidade, é bem recebido, bem amparado pela equipe aí administrativa da cidade, tanto faz prefeito, vereador, secretário, sendo bem recebido, isso não tem preço, tá? Um abração para vocês aí, também de Bom Jesus da Lapa, mandar um abração aí minha amiga Lene, aquele abraço, alô Lene, aquele abraço para você também, mandar um abraço aí pro meu amigo Delmiro, alô Delmiro, aquele abraço, alô Zé, o Zé aí do Bado Índio, aquele abraço para vocês também aí, Bom Jesus da Lapa, muita gente boa aí em Bom Jesus da Lapa, rapaz, que a gente conhece, pegamos grandes amizades. E a gente só tem que agradecer a Deus por essas pessoas ordeiras que nos recebem muito bem quando a gente chega em uma cidade diferente, a exemplo de Bom Jesus da Lapa. 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Eu sou Jorge Silva, estamos juntinhos aqui pelo som da mais ouvida. E olha, um abração também aos nossos amigos. Opa! Nosso amigo está onde, rapaz? No Edgar Trancoso, ouvindo a gente, também no Centauro, Santa Lúcia. Um abração para vocês aí, viu?

Hoje é Dia dos Pais e já atendendo aqui os nossos ouvintes, né? Que liga pra gente aqui. Um abração pra vocês aí, tá bom? Você que manda zap também, um abração pra vocês. E é hora de a gente ouvir um hino muito bonito. Pensa num hino bonito, rapaz. Deixa eu ver aqui. É, rapaz, eu tenho parado pra pensar. Muita gente fazendo um hino bonito. E tem um hino que eu falo, sempre falo, né? De Volta Pra Casa. Esse hino é lindo demais, com ele, o cantor que todo mundo conhece, todo mundo gosta, é um cantor muito bom, um timbre de voz muito ótimo, é ele que vai cantar pra gente aqui agora, De Volta Pra Casa, com o Judson Oliveira, né, que vai cantar aqui pra gente, o Judson de Oliveira cantando De Volta Pra Casa. Agora são 5 horas e 37 minutos.

queria que você se lembrasse de uma pessoa que um dia estava na igreja e agora não está mais. Eu queria que nós levantássemos um clamor para que Deus trouxesse os pródigos de volta para casa. Nós queremos dizer para eles que o amor do Pai está em casa, que eles podem voltar. Nós não vamos acusá-los, nós não vamos oprimi-los, mas nós vamos abraçá-los. Chega de legalismo na igreja. Nós vamos dizer: é bem-vindo à casa do Pai. Será que você podia me ajudar por um segundo, um minuto? Eu queria que você levantasse a sua voz e começasse a clamar para que Deus trouxesse. Lembra aquela vida, uma vida talvez só que você lembra. Você vai orar com toda a sua força por aquele seu amigo na faculdade, aquela sua amiga na escola. Você pode fazer isso por mim? Você pode fazer isso por mim? Levanta a sua voz agora, igreja. Levanta a sua voz agora, por favor. Começa a clamar. Oh Deus, eu estou no chão. Deus, nós oramos para que o Senhor traga de volta, Senhor, os pródigos. Para que o Senhor traga de volta os perdidos, Senhor. Oh Deus, em nome de Jesus, levanta a tua voz e clame a Ele. Sabe aquela sua amiga que hoje está na prostituição? Ou aquele seu amigo que está no crack, que está no pecado? Abre a tua boca e gere por ele. Eu oro pelos meus irmãos, Senhor, carnais que estão desviados, Deus. Eu oro para que o Senhor traga eles de volta. Eu oro, Senhor, para aquelas pessoas, Senhor, que um dia estiveram no nosso meio e nós continuamos fazendo igreja sem perceber que eles não estão mais conosco. Deus, batiza-nos com amor, batiza-nos com gemidos pelos perdidos, Deus, em nome de Jesus. Em nome de Jesus. Traga os órfãos, traga os perdidos de Nova Lima, Deus, em nome de Jesus. Oh, oh, o que você vai dizer para o pródigo? Eu diria para ele essa noite:

ele anda por 3 dias com ela no ombro, para que ela reconheça o cheiro do pastor de novo. Sabe o que eu sinto que o Senhor quer fazer? Ele quer colocar as ovelhas perdidas no ombro, para que ela sinta o cheiro do primeiro amor de novo. E o Senhor falou comigo juntos: o único problema que eu tenho é que eu preciso do meu ombro, e o meu ombro está ocupado demais com outras coisas. Eu falei: Senhor, mas quem é o seu ombro? O Senhor falou: os meus ombros na terra são vocês, Jesus, e a minha igreja. Eu pensei que o ombro era só para conduzir a arca da aliança. O Senhor falou: não, não, não, também é para conduzir a ovelha perdida. Eu ofereço o meu ombro essa noite, Jesus. Quantos aqui oferecem o ombro para carregar a ovelha perdida? Diga: Senhor, os meus ombros são os teus ombros para conduzir a ovelha perdida, para que ela sinta um cheiro novamente do amor do Pai, do amor do Pai. Dê uma salva de palmas ao Senhor pelo seu amor e pela sua graça. Dê uma salva de palmas ao Senhor pelo seu amor e pela sua graça. Dê um brado de alegria, porque eles vão voltar, eles vão voltar, eles vão ser restaurados, eles vão ser libertos, eles vão ser livres, em o nome de Jesus.

0: Beleza, já estou de volta, já estou de volta. Alô, alô, Tainara, rapaz. Um abração aí, minha amiguinha Tainara, minha vizinha, aí na Rua Belmonte, no bairro do Pequi. Tainara, um abração pra você, pra toda a sua família, viu? Tá certo? Um abração também pra minha esposa Solineide, tá aí ouvindo a gente, a missionária Solineide. Alô, Antônio Miguel, Eloá, também aquele abraço, meus netinhos, aquele abraço pra vocês, tá certo então? Olha, Dona Luzia de Castro Correia, tá na linha, quer falar com a gente, quer, manda um zap, foi? Então fala comigo aí. Oi, Dona Luzia, fala comigo, boa tarde.
1: E aí, Jorge Silva, boa tarde, e aí, tudo bem?
0: Tudo bem.
1: Eu gostaria de ouvir um louvor bem bacana também do programa, eu dedico para todos os pais, pela passagem do Dia dos Pais. Eu mando meus parabéns para todos os papais, para você,
0: uhum,
1: para meus quatro filhos que são pais, Leomarco, Lamarque, Leonardo e José Leandro. Valeu, um feliz Dia dos Pais.
0: Obrigado, Dona Luzia de Castro Correia, moradora do bairro Minas Gerais, tá lá ouvindo a gente e falando com a gente aqui através do WhatsApp da rádio, e daqui a pouquinho tem mais ouvinte. Mandar um abraço pra minha amiga Irene, rapaz, aí Bom Jesus da Lapa, a mãe do meu amigo aí, tá, que eu falei há pouco instante, o Nando, tá certo? E também mandar um abração aí para os nossos povão do Bom Jesus da Lapa, tá lá ouvindo a gente, rapaz, Olha, seu Raimundo aí do restaurante, aquele abraço, seu Raimundo, falou, olha, também tô ouvindo aqui, viu? Seu Raimundo, manda um zap pra cá, dizendo que o senhor tá ouvindo, tá bom? Que aí vai ficar bem melhor, que eu vou colocar sua voz no ar, e a gente vai estar interagindo, o senhor daí de Bom Jesus da Lapa, e eu aqui da cidade de Eunápolis, na Bahia. Tá bom, então? Olha, é hora de ouvir Elielton Johnson. Pai, fala comigo.

0: Beleza, tá aí pra vocês, Elielton Johnson, pai, fala comigo. Olha, agora são 5 horas e 55 minutos. Tem um ouvinte pra falar comigo? Fala aí, oi.
1: Boa noite, Jorge Silva.
0: Boa noite.
1: O senhor pediu louvor, né? Uma coisa pra seu senhor, Fernandinho, oferecer pra minha mãe Helena aqui na colônia. Você, Jorge Silva, sua esposa, toda sua família, irmã de Canaã, Glória da Renovação, Carminha. É, oferecer para irmã Guiomar, Maria Clarice. Oferecer para vocês todos aí um abraço e uma boa noite.

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0: Agora são 6 horas e 6 minutos. Esse é o seu, meu, nosso programa Domingão do Povão, do povo para o povo. Aqui no Sonda Mais Ouvida. 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Nada é impossível para Deus. Lucas 1, capítulo 37. E tem ouvinte para falar comigo? Fala comigo. Oi!
1: Graça e paz, Jorge Silva. É, eu quero pedir o louvor de Marcos Antônio, pai. Quero mandar para todos os pais de Eunápolis, especial os pais daqui da Renovação. Quero mandar também para todos os pais da Missionária Unida. Mando para o seu pai, Jorge Silva, também para o esposo da irmã Helena, o irmão Edson lá na colônia, para o esposo da irmã Ana do Sítio Canaã, o esposo da irmã Guiomar, o esposo da irmã Clarice e todos os pais de todo o Brasil. Feliz Dia dos Pais para todos os pais. Fica com Deus, Jorge Silva. Para você também, viu?

Beleza, tá aí o Negrão abençoado. É ele, Marcos Antônio, cantando aí o hino Pai. Olha, quero aproveitar e mandar um abração à Dona Edith. Alô, Dona Edith, alô, Luciana, rapaz. É, Lu, né, grande Lu. Isso, Luciene, gente boa, Luciene. Gente boa, Dona Edith, minha amiga Maria, Bezinha e todos aí na Rubemonte, ouvindo a nossa programação. Também minha amiga Loura. Alô, Loura, meu amigo Antônio, aquele abraço pra vocês aí. Meu amigo também Araújo, aquele abraço Araújo. A Dona Dalva Costureira, gente boa também, viu? Luiz, grande Luiz, aquele abraço, Luiz. Opa, Cícero, aquele abraço também pra você. Alô, alô, J. Bernard, cantor e compositor J. Bernard, aquele abraço também na Rubem Monte. Alô, Naldo Vieira, aquele abraço, DJ Naldo Vieira, gente boa, da NV Sat. Aquele abraço pra você, Vinaldo. Um abração pra vocês. E olha, gente, é muito bom, estamos por aqui, falando pra vocês que agora já são 6 horas e 14 minutos. 6 horas e 14 minutos. 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E também pode participar por aqui mandando seu zap para o nosso 73981-275280. E eu vou ter o maior prazer de ouvir a sua voz, você pedindo seu hino daí e eu atendendo daqui. Vamos estar passando o seu hino, fala o nome do hino, para quem você vai mandar, tá? Então certinho, e a gente vai estar tocando por aqui, viu? Tá certo então? Vai dar tudo certo, quem vem cantando com a gente é ele, Valdeci Aguiar!

Aí, Valdeci Aguiar, vai dar tudo certo e já deu tudo certo. Olha, tô esperando o seu zap, hein? Quero ouvir você aqui, mas quero aproveitar também mandar um abraço, meu amigo Genilson aqui do financeiro, né, da administrativo aqui da rádio. E falando em Genilson, quero também aproveitar e mandar um abraço aí para meu amigo Genilson Silva, do programa Sábado com Deus. Ele tá lá ligadão ouvindo a gente. Um abraço para você, Virginilson. E parabéns aí pelo programa. Continua fazendo esse programa maravilhoso, que com certeza o povo gosta. Também mandou um abraço pro amigo Marcelo Silva. Nada para fazer? Vem comigo, bebê! Todo sabadão, de 9 da manhã até ao meio-dia, né? Aqui, meu amigo também, João Pestana, o homem do calor do Pestana, de auditório, aqui na rádio, todo domingo, de 9 da manhã até meio-dia, né? De manhã até meio-dia, né? De 9, né? 9 da manhã até meio-dia. Aquele abraço também o pessoal aí do programa aí jornalístico aqui da rádio. Amigo Sena Santos, Carlinhos Motax, do programa Vida Comunitária. Tô de segunda a sexta-feira, né? De segunda a sexta-feira, de meio-dia e meio, não é isso? Até as... Não, de meio-dia, aliás, de meio-dia até as 14 horas, ou 14h30, não é isso? É, rapaz. Um abraço para vocês, viu? Enfim, todos que fazem o programa aqui na rádio FM Vida 104,9, um abração para vocês, e lembrando que toda a nossa programação é voltada para você, amigo ouvinte, que interage com a gente, pede seu hino, conversa com a gente, faz sua denúncia, trazendo sua denúncia, sua informação aqui pra gente, a gente fica informado através de vocês, tá bom? E o nosso zap é o 73981-275280, pode pedir seu hino, falando de onde você está falando, com quem realmente eu estou aqui falando, para mim saber quem é você, tá bom? E você vai pedir seu hino, a gente vai estar tocando por aqui. Mas quando você não pede, é hora de ouvir eles que vêm cantando pra gente, esse hino, esse louvor é muito bonito, inclusive eu gosto muito desse louvor. Sou um milagre. Quem é que vai cantar pra gente agora? Sou um milagre. Quem é? Me fala aí. Você conhece? Hã? Não, né? Missões Gospel. Sou um milagre. Ou sei que hino bonito, viu?

Beleza, sou Milagre, Missões Gospel. Mandar um abraço para a amiga Camila e também o esposo dela lá no bairro Arnaldão. Aquele abraço para vocês. Também por lá pelo perto do Arnaldão tem aí o Sítio Paraíso, Noroedson e Branca e toda a família aí. Aquele abraço, viu, para vocês aí na estrada aí, indo já para o Arnaldão. Aquele abraço para vocês. Também mandar um abraço para o amigo João Goleiro, rapaz. João Goleiro é cantor, compositor, morador do lado do bairro da Alegria. Aquele abraço, João Goleiro. João Goleiro, gente boa, cantor e compositor. Também mandar um abraço pro amigo Jairo. Alô, Jairo. Jairo é gente boa. Alô, Paula, aí do supermercado Aparecida, no bairro do Rosa Neto, no Antigo Cardoso. Aquele abraço para vocês, viu? Agora são 18 horas, ou seja, 6 horas e 30 minutos. É hora do nosso apoio cultural e daqui a pouquinho estamos... São 18 horas, ou seja, 6 horas e 30 minutos. É hora do nosso apoio cultural.

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0: Beleza, agora são 6 horas e 33 minutos. Eu disse 6 e 33. É hora de atender mais um pedido aqui, um ouvinte aqui para falar com a gente. Oi, fala comigo.
1: Boa noite, aqui é Rose, moro na Rua Belmonte. Quero Gesso Rufino.
0: Gesso Rufino, ela quer ouvir Gesso Rufino. Alô, Rose, grande Rose, moradora aí da Rua Belmonte, no bairro do Pequi. Aquele abraço, Rose, muito boa noite. Agora são 6 horas e 34 minutos.

Beleza, beleza, beleza. Vai passar, não. Já passou, em nome sou Jesus. Beleza? É, rapaz, Gerson Rufino aí canta muito, viu? Olha, tô esperando o seu zap, 73981-275280. Mandar um abraço pro amigo Tena Pinturas. Alô, Tena! Alô, minha amiga Marla, também do bairro Doutor Guzmão. E por lá também no Guzmão, mandar um abração aqui. Meu amigo Miranda Lima, rapaz, gente boa, tá aí ouvindo a nossa programação. Aquele abraço, Miranda. Olha aqui também quem tá ouvindo a gente lá no bairro do Guzmão. Adivinha quem é, rapaz? Meu amigo Valmir. Valmir é morador da rua Flor do Bairro. Aquele abraço, meu amigo Valmir. É, grande Valmir aí na rua Flor do Bairro. É, meu amigo Natal, alô Natal, natalino, gente boa. Alô Dona Zenilda, tudo bem Dona Zenilda? Boa noite. Dona Zenilda, meu amigo Rogério, alô Rogério, aquele abraço. Alô Sérgio, também aquele abraço aí, é, sempre ouvindo a gente. É, e muita gente boa ouvindo a gente aí no bairro do Doutor Guzmão. Alô Tonho, Tonzinho, Tonho, pra quem não sabe, é o Tonho do Picolé, sorvete, que anda aí, meu amigo Antônio, olha o sorvete, olha o picolé, com a sua cargueirazinha, sua bicicleta cargueira, um abraço pra você, Tonho, tá certo? Olha também, viajando agora, do Guzmão, agora vamos embora, falar agora no Thiago de Melo 2, é minha amiga Maria da Glória, Glane Glorinha, rapaz, gente boa, meu amigo Bigode, aquele abraço pra vocês aí. Alô, Zé da Cruz, tudo bem, Zé da Cruz? Aquele abraço. Alô, Anísio, grande Anísio, aquele abraço para vocês aí no Thiago de Melo 2. Alô, Gilmara e família, aquele abraço. Tem Duda, né? Tem aí toda a família aí, da minha amiga Gilmara, ouvindo a nossa programação. Alô, alô, Afrânio, Eufrânio, é o Afrânio, né? Gente boa, aquele abraço, meu amigo Ben Dena, aquele abraço para vocês aí, ouvindo a nossa programação no Thiago de Melo 2. Agora eu quero aqui aproveitar e mandar um abraço para meu amigo Fernandinho, Fernandinho da Saúde. É, rapaz, Fernandinho, a gente boa demais. Já trabalhamos junto em rádio, né, na época da Super 98 FM. E trabalhamos também junto no Hospital Regional de Anápolis, na parte administrativa ali. Ele fazendo um ótimo trabalho. Parabéns aí, Fernandinho, um grande profissional. Hoje eu acho que deve estar no Hospital do Ramos, não me falha a memória. Mas é um grande profissional, viu? A altura, também radialista também. Aquele abraço, Fernandinho, para vocês, tá bom? Então, você e toda a família sua aí, sua esposa, seus filhos, e feliz dia dos pais também para você, Fernandinho. Bem distante eu te vi, parada à beira de um caminho, cabisbaixo aí sem direção, Chile Cavalhais. Canta pra gente esse hino muito bonito, bem distante eu te vi.

0: Beleza, tá aí, bem distante, eu te vi com ela, Shirley Carvalhais. Rapaz, canta muito, viu? Que bonito demais. É hora de ouvir mais um hino agora, vem cantando pra gente, é ela, Eliane Fernandes. Mas antes eu quero aproveitar e mandar um abraço aí, meu amigo Darli da Vassoura, rapaz. Pra quem não sabe, é Darli da Vassouras que Brilha e Vassouras Mira. Por lá também tem Dona Miralva, minha amiga Luana, Luan, meu amigo, grande Luan, meu amigo Levi, aquele abraço. Alô, Tequinha, aquele abraço também. E o João Mireis, aí na rua Tupiniquins, no bairro do Pequi. Aquele abraço. Olha, Vassouras que Brilha, Vassouras Pá e também Rodo, Vassouras que Brilha e Vassouras Mira, meu amigo Darli da Vassoura. Aquele abraço para você, para toda a sua família. Dona Miralva, meu amigo Luan, Luana, Levi também. Mandar um abraço, meu amigo Tequinha aí. E também o João Mireis. Aquele abraço para vocês, viu? Minha amiga Luana, um abraço, meu amigo Levi, um abraço, meu amigo Luan, um abraço para vocês. Minha amiga do Miralva, um abraço. Meu amigo também Darli da Vassouras, que Brilha Vassouras Mira, um abraço para vocês, tá bom? Então, quem vem cantando pra gente agora é Eliane Fernandes, Vale a Pena Esperar.
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1: Beleza, tá aí, Eliane Fernandes. Valeu a pena esperar. Beleza, quero aproveitar, né? Boa noite. Quero aproveitar e mandar um abraço, meu amigo, mestre Eudócio, lá em Coroa Vermelha, no Clube Ilha dos Pataxóis. Grande Eudócio, aquele abraço, hein? Eudócio e família, né? Claro. Lá também tem meu amigo César do Som, rapaz. Tá aí com sua loja vendendo aparelho de som. Tá lá em Coroa Vermelha. Meu amigo César, meu ex-patrão. A gente começou praticamente, pode se dizer, junto, né? Eu trabalhando de road aí pra ele. Road, pra quem não sabe, é carregando caixa de som. E também depois eu me tornei locutor e fazia parte de locução no som do meu amigo César do Som. Um abraço, César, em Coroa Vermelha. Também falei em som, mandar um abraço pro meu amigo Orlando. Orlando é o pai do Patrick e do Rafael. Orlando Som é do PR, né? PR Som. Aquele abraço, pra quem não sabe, PR Som é por causa dos meninos dele que chama Patrick e Rafael, viu? Também trabalhei com Orlando, grande Orlando, que era Teax. O Teax era? Não, o Teax era de Loi. Tinha outro nome, né? Era isso. Aí depois veio pra PR Som. Trabalhei também com meu amigo Loi do Teaxon. Aquele abraço, Loi. É, irmão do meu amigo Neném, Celere, aí no bairro do Doutor Guzmão. Aquele abraço pra vocês, viu? Mandar também um abraço pro meu amigo Albino, da Bicicletaria Cristal, na Rua Pau Brasil, no bairro do Pequi. E falando Albino também, mandar um abraço aí na Rua Pau Brasil pra dona Rosa Costureira. Aquele abraço, dona Rosa e família. Milton Dentista, Vanessa, Andressa, Roberto Rocha, meu amigo Léo, minha amiga Lavínia, aquele abraço pra vocês. Alô, Sheila. Alô, Pedro, tudo bem, Pedro? Boa noite. Também mandar um abraço meus amigos lá em Gabiarra, aquele abraço. Alô, Ricardo de Gabiarra, aquele abraço, Ricardo. Alô, Eliene, também em Gabiarra. Aquele abraço para vocês em Gabiarra. Agora são 6h58. Também mandar um abraço aí à minha amiga aí, dona Neuza Costureira, na rua Belo Horizonte, né? Belo Horizonte. Aí na rua Belo Horizonte, no bairro do Pequi. Minha irmã Regina, também meu irmão Lucivaldo Silva, aí na Rua Belmonte. Alô, dona Lourdes, aquele abraço, dona Lourdes, pra senhora, tá bom? Alô, Nalva, minha cunhada Nalva, meus sobrinhos Tarisson e Ramile, aquele abraço pra vocês. Meu pai Dilson de Jesus Santos, popular Luso Pedreiro, minha irmã Léo, na Rua Antônio Dias, no bairro do Pequi, minha sobrinha Emily, ouvindo a gente. Meu irmão Luiz, também na rua Antônio Dias, hoje Luiz Avelino, o nome da rua, né? Mudado aí o nome, mas muita gente conhece como Rua Antônio Dias. Aquele abraço pra vocês. Agora faltando apenas um minuto para as 19 horas, que seja 7 da noite, tá bom? Beleza? Olha, mandar um abraço pessoal aí na Roça do Povo. Alô, meu amigo Edinho, do PSR Som, grande Edinho, aí na Roça do Povo. É hora do nosso apoio cultural e daqui a pouquinho eu estou de volta.
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0: Beleza, agora são 7:02. Tá liberado o nosso zap 73981275280. Peça seu hino, pode oferecer para quem você quiser, falando seu nome, seu endereço, tudo certinho. Da onde você está falando, qual é o bairro e qual é o nome do hino. E aqui nós vamos estar passando para vocês. Aproveitando, mandar um abraço aí, minha vereadora Arilma Rodrigues e família, aquele abraço para vocês, muito boa noite, muito boa noite. Gente, hora de formação aqui no nosso programa, não para, viu gente, não para a informação, e aqui a gente vai mandar para vocês as informações que você tem que ficar bem informado. Meus amigos e minhas amigas, foragido por matar jovem grávida e bebê em Porto Seguro, é preso após 8 anos. Meus amigos e minhas amigas, ouvinte do programa Domingão do Povão, um homem de 28 anos procurado pela justiça por matar uma jovem grávida de 8 meses em Porto Seguro foi preso sexta-feira, última sexta-feira, dia 7, em Medina, no Vale do Jequitinhonha, em Minas Gerais. Bruno Jorge Lage estava foragido desde 2008, quando o crime resultou na morte de Raíssa Rodrigues Santos, de 19 anos, e do bebê, rapaz, olha que negócio, viu? Olha, do bebê, aí eu lhe pergunto, a conta chega, não chega? Chega, rapaz, a conta chega. Olha, meus amigos e minhas amigas, o suspeito estava com mandado de prisão expedido pela Justiça da Bahia e foi localizado após troca de informações entre as polícias civis e de Minas Gerais e da Bahia. A prisão foi feita por policiais da Delegacia Regional de Pedra Azul. Bruno foi encaminhado ao sistema prisional mineiro e permanece à disposição da Justiça Baiana. Agora entendo o caso, viu? Ataque na porta de casa. Raíssa foi baleada na noite de 19 de março de 2018, na rua Beira Rio, no bairro Baianão. Segundo a polícia, antes de atirar, o autor surpreendeu a jovem e disse: chegou sua hora. Seguindo ainda com a matéria, diz aqui, a jovem conseguiu entrar na casa do avô, mas foi perseguida e atingida por outros disparos. Um dos tiros acertou o abdômen. Após o crime, o atirador fugiu de bicicleta e efetuou disparos para o alto, para impedir que fosse seguido por moradores. Raíssa foi levada para o hospital Luiz Eduardo Magalhães e submetida a uma cesariana de emergência. Ela morreu durante a madrugada. O bebê também não resistiu. Na época, familiares disseram à polícia que desconheciam qualquer envolvimento da jovem com atividades criminosas. Também informaram que Raíssa estava solteira e não havia revelado quem era o pai do bebê. Ela já era mãe de uma criança de 4 anos. Então tá aí, né, rapaz? E aí você fica bem informado através aí do Radar News, né? Essa informação aí tá aí para vocês aí no Radar News. Rapaz, a conta chegou. A conta chegou, diz que chega. E aqui, meus irmãos, minhas amigas, ouvintes do programa Domingão do Povão, hoje domingo, mais informações para vocês. Polícia Civil prende suspeito de série de roubos e extorsão em Eunápolis. A Polícia Civil prendeu na tarde desta sexta-feira, dia 7, um homem de 33 anos, suspeito de praticar uma série de roubos e extorsão em Eunápolis. A ação foi realizada por equipes da Delegacia de Repressão a Furtos e Roubos da 23º Corpim, em cumprimento a um mandato de prisão preventiva. E seguindo ainda com a matéria, segundo as investigações, o suspeito agia armado e tinha como principais alvos comerciantes, motoristas de aplicativos, motoristas de frete e moradores dos bairros Estela Reis e Ariovaldo Reis. Em um dos casos, obrigou uma vítima a transferir R$ 5.750 via Pix. As vítimas reconheceram formalmente o investigado e a justiça decretou sua prisão preventiva e ele foi localizado no bairro do Pequi, no bairro Pequi, em Eunápolis, conduzido à delegacia e permanece à disposição da justiça. O homem responderá pelos crimes de roubo majorado, pelo emprego de arma, pelo emprego de arma de fogo e extorsão. Tá aí, né? Essa matéria você pode acompanhar também aí no via41.com.br. Aproveitando, mandar um abraço, meu amigo César aí da JC Tecidos, minha amiga Monique, aquele abraço para vocês, viu? Tá bom? É, rapaz, informações não para. E ainda seguindo com informações policiais aqui no programa Domingão do Povão, três adolescentes seguem desaparecidas. Polícia Civil intensifica investigações sobre os casos. Três adolescentes desapareceram entre o domingo, dia 2, e a segunda-feira, dia 3, em Eunápolis, no extremo sul da Bahia. Os casos seguem sendo investigados pela Polícia Civil, que trabalha para esclarecer as circunstâncias dos desaparecimentos.
1: 19 horas.
0: Isso. As adolescentes foram identificadas como Larissa Ribeiro Ferreira, de 15 anos, e Érica Rodrigues dos Santos, também de 15 anos, e Maria Eduarda Santos Flores, de 17 anos. Desde o desaparecimento, familiares e amigos realizam buscas e utilizam as redes sociais para tentar obter informações que ajudem a localizar as garotas. E durante as diligências realizadas pelas forças de segurança para encontrar as adolescentes, um jovem de 20 anos, apontado como namorado de uma delas, foi preso por tráfico de drogas. A prisão ocorreu no decorrer da operação policial, mas até o momento não há confirmação oficial de que ele tenha participação direta nos desaparecimentos. A Polícia Civil da Bahia segue investigando o caso e trabalha para esclarecer as circunstâncias do desaparecimento das três adolescentes. Informações que possam contribuir com as investigações podem ser repassadas de forma anônima às autoridades policiais. O desaparecimento das jovens tem gerado grande comoção em Eunápolis, onde familiares aguardam respostas e reforçam os apelos para que qualquer informação seja comunicada imediatamente às forças de segurança. É, rapaz, o negócio não é brinquedo, não. Mas, meus amigos, minhas amigas, seguindo com informações policiais, homem é preso em Eunápolis após descumprir medida protetiva e ameaçar, né, ameaçar ex-companheira, tá bom? E a informação que eu li anterior tá lá no Via 41, viu, gente? É isso, das três jovens aí, tá? no via41.com.br, beleza? Então, um homem é preso em Eunápolis após descumprir medida protetiva e ameaçar ex-companheiras. Vamos lá saber quem foi? Bora saber quem foi. Quem é, rapaz? Quem é? Suspeito foi localizado pela Polícia Civil no distrito da Colônia após vítima apresentar vídeos que, segundo a investigação, registraram o descumprimento da ordem judicial. A Polícia Civil da Bahia prendeu na tarde deste domingo, dia 9, o Wellington Alves da Silva, acusado de descumprir reiteradamente uma medida protetiva de urgência determinada pela Justiça em favor de sua ex-companheira. A prisão ocorreu no distrito da Colônia, zona urbana de Eunápolis, no extremo sul da Bahia. E a ação foi realizada por volta das 12 horas e 45 minutos por investigadores do Serviço de Investigação de Local de Crime, a SIC, né, parênteses, SIC de Eunápolis, com apoio de policiais do plantão ordinário da 1ª Delegacia Territorial de Eunápolis. A vítima procurou a polícia. De acordo com as informações da Polícia Civil, né, da Polícia Civil, a própria vítima compareceu à unidade policial neste domingo para denunciar um novo descumprimento da medida protetiva. Segundo o relato apresentado à autoridade policial, o ex-companheiro teria comparecido novamente à residência dela durante a manhã, mesmo estando submetido à determinação judicial que restringia sua aproximação. Conforme a denúncia, o homem teria feito ameaças e tentado agredi-la. A vítima também apresentou registro em vídeo, que, segundo a Polícia Civil, né, colaboraram as informações relatadas e servirão como elemento para a adoção das providências e medidas imediatas, né, das providências imediatas. Diante das informações e das provas apresentadas, uma equipe policial iniciou diligências com o objetivo de localizar o suspeito e realizar a prisão em flagrante pelo descumprimento da decisão judicial. Suspeito foi localizado na Colônia. Os investigadores seguiram até o distrito da Colônia e localizaram o Wellington Alves da Silva nas proximidades da residência de sua genitora na Rua da Gamboa, nas imediações de um antigo sítio. Conforme o levantamento policial, ao perceber a aproximação da viatura, o suspeito entrou no imóvel e se juntou a familiares. Ainda segundo a Polícia Civil, houve um princípio de confusão no local, com uma breve reação por parte do abordado. A situação, entretanto, foi rapidamente controlada pelos policiais, que conseguiram realizar a captura sem maiores desdobramentos. Após a prisão, o homem foi conduzido à unidade policial, onde foram adotadas as medidas legais cabíveis. Medida havia sido determinada pela Justiça. A medida protetiva de urgência foi determinada pela 2ª Vara Criminal da Comarca de Eunápolis em favor da vítima nos autos do processo. E está lá o número do processo, né? Descumprimento aí de medida protetiva constitui crime e pode resultar em prisão, conforme aí previsto na legislação brasileira. A Polícia Civil reforça a importância de que vítimas de violências domésticas comuniquem imediatamente às autoridades qualquer violação das determinações judiciais, especialmente situações envolvendo ameaças, perseguição ou tentativa de aproximação. O caso permanece à disposição da Justiça para os processos legais cabíveis. Essa matéria você pode acompanhar também no bahiananet.com.br. Tá certo, então? Gente, olha, agora já são 19, 7, ou melhor, 7, né? Falam 19, mas é 7 e 17, 7 e 17, hora certa aqui no Domingão do Povão.
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É, meus amigos, depois de tanta matéria que eu li aqui, eu vou te falar a verdade, viu? O trem tá brabo. Cada dia que passa, parece que o inimigo tá tentando, né? Tentando aí, como é que fala, rapaz? Tá tentando fazer de tudo para estragar a presença de Deus, mas eles não conseguem não, tá? Porque Deus é Deus e eu peço que Deus entre em cada coração, em cada lar e que a história, tudo muda. Esse negócio de estar matando os outros, prendendo os outros. Né? Prender tem que prender mesmo, quando faz o erro, tá? Mas uma coisa eu falo para vocês aqui. É triste essa derramação de sangue e parece brincadeira. Parece que o povo perdeu um amor para com o outro, tá? E a Bíblia diz que o que manda é o amor. Sem o amor não tem nada, né? Então, vamos pedir nas orações aí que Deus abençoe e clareie aí as estradas aí e o trabalho, a saúde de cada pai de família que sai de manhã cedo para ir trabalhar, que ele sai, mas não sabe se ele volta, né? E que Deus também possa estar agindo aí em cada coração de cada ser humano para que ele só pense só as coisas boas, faça as coisas boas, porque aqui vale tudo. Agora a Bíblia diz que nós vamos estar sendo julgado. Na vinda do Senhor a gente vai ser julgado. Ou então a gente tem que fazer o bem sem olhar a quem. E também ter um amor para com o próximo. É bíblico. A Bíblia diz, aquele que diz que ame a Deus e odiar seu irmão é mentiroso. Está bem lá em 1 João, do 1 ao 5. Aquele que diz que ama a Deus e odiar seu irmão é mentiroso. Então, vamos amar a Deus, tá? E amar o próximo como a ti mesmo. Tá bom então? É hora de ouvir agora quem vem cantando pra gente, A Vitória Chegou, A Vitória Chegou. Quem vem cantando pra gente agora, esse hino muito maravilhoso, é ela, Aurelina Dourado, A Vitória Chegou. Graças a Deus, chega mesmo.

A vitória chegou! Aurelina Dourado cantando aqui pra gente. Olha, aproveitando e mandar um abraço, meu amigo Destroid, da oficina do Leandro, né? Oficina do Destroid aí, em frente ao, né, o Talismã, tá? Condomínio Talismã, aquele abraço pra vocês. Um abração mesmo de coração, viu? E todos aí da oficina do Destroid, rapaz. Também mandar um abraço aí, meu amigo Arius da Débora Gás, aquele abraço Arius, minha amiga Vânia, meu amigo Guina, meu amigo João, aquele abraço pra vocês, tá certo? Agora são 7h24, é hora de ouvir música, ou melhor, hino do nosso grupo Astro Maior, aqui de Eunápolis, é o grupo Louvor Jovem. Amanhã...

0: Beleza, agora são 7 horas e 29 minutos. 7 e 29. Manda um abraço, minha amiga Luana. Aquele abraço, Luana, meu amigo Tom, aí no bairro Moisés Reis. Alô, Rafaela. Aquele abraço pra você, viu? E o Lucas também. Aquele abraço pra você, Lucas. Alô, alô, meu amigo Pai Gil. Pai Gil, pra quem não sabe, é o grande pipoqueiro aqui de Anápolis, muito antigo. Aquele abraço, Pai Gil, aí no bairro Moisés Reis. Alô, alô, minha amiga Val, aquele abraço, Val. Alô, Nilton. Alô, aquele abraço, Nilton. Nilton e minha amiga Val, aquele abraço pra vocês. E a Andressa também. Mandar um abraço aí, pastor Gilson, esposo aí da cantora Zane Santos. E quem vai cantar agora pra gente, Deus Mudou o Meu Viver, é ela, Zane Santos, mas após o nosso apoio cultural aqui no Sonda Mais Ouvida. Agora são 7h30, ou 7, né, e meia.
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Beleza, já estou de volta. Eita, rapaz, daqui a pouco também vou estar rodando meu amigo Wilson aqui, né? O Wilson vai estar cantando daqui a pouquinho para vocês aqui. Mas olha, eu quero aproveitar e mandar um abração aos nossos amigos lá no bairro Minas Gerais. Alô, alô, Vozinho. Aquele abraço, Vozinho. Também no bairro Minas Gerais, meu amigo aí. Ele, rapaz, qual o nome dele? Ah, tá, Bentinho do Minas Gerais. É, rapaz, Bentinho do Minas Gerais. Aquele abraço, Bentinho, para você, para a professora Raquel, minha amiga Cida e todos aí ouvindo a nossa programação no bairro Minas Gerais. É hora de ouvir Zane Santos, quem vem cantando pra gente. Zane Santos, Deus mudou o meu viver.

Beleza, tá aí. Deus mudou meu viver. Zane Santos. Grande cantora Zane Santos. Olha, meu amigo Edinho do PSR Som, ele tá lá na Roça do Povo ouvindo a nossa programação. Fala nisso, né, Edinho? Tô devendo uma visita pra você aí, mas vou aí pra tomar aquele café com você, bater um papo com você, viu? Beleza? E ele tá lá ouvindo e pediu Daniel e Samuel, a ovelha. Aí, meu amigo Edinho.

0: Beleza, então, tá aí Daniel e Samuel, a ovelha. Quem pediu foi o nosso amigo Edinho, do PSR Som. Ele tá lá na Roça do Povo, ouvindo a nossa programação. Um abraço para você, Edinho. Que Deus abençoe ricamente sua vida, viu? E te traga a cura, viu? Ele que teve, acho que 2 AVCs, muita gente boa. No início da carreira da gente, a área musical, nós não saía da casa dele, tomando um café, almoçava, fazia um caldeirão de feijoada ali na Rua Bela Vista, no Piqui. Eu, o Wilson, pastor Wilson Beck, né? Hoje, pastor Wilson Beck, a Catrina, popular Catrina hoje, mas a nossa amiga Zaene, e muitos outros, né? O Mário BS também, e muitos outros que passou por ali. E Mário hoje também é missionário, é cantor, daqui a pouquinho vocês vão estar ouvindo ele se dá tempo, tá? E era uma coisa, Mislane, né? A própria Mislane, que é também cantora evangélica hoje, também é cantor por lá, pela casa do Edinho, também o nosso amigo Rock dos Teclados, enfim, era um monte de músico. O próprio Alex também, Alex canta forró, que hoje é Alex Dias, o rei das cavalgadas, né? O cantor das cavalgadas, e um monte de gente, rapaz, músicos, tudo passou por ali. É, Pretinho, aí tinha Altinho, né, e outros, né, o André dos Teclados e muitos outros ali, né, amigo do Edinho. Então, Edinho, gente, olha, o Edinho tá lá na Roça do Povo, tá? E aí, vocês quiserem fazer uma visita até a casa dele, fala comigo através do meu zap e eu levo vocês lá, tá bom? Indico pra vocês onde que é o local. Me ajude Deus, que o Silvan Santos, quem tá pedindo, deixa eu ver aqui. Ah, rapaz, é minha irmã. Fala, Léo.
1: Boa noite, Jorge Silva.
0: Boa noite.
1: Aqui é Léo, sua irmã. Peço que passe o louvor Me Ajuda Deus com Silva Santos e ofereço para todos os ouvintes da 104 FM e os ouvintes, né, do seu programa. Também ofereço para todos os pais, não só de Eunápolis, como do mundo todo, né? Que hoje é Dia dos Pais. Ofereço também especialmente para o nosso pai Dilson, os nossos irmãos Carlos, Jean, Lucivaldo, Luiz, Gildo. Ofereço também para você, que é pai, né, Jorge? E ofereço também para toda a nossa família.
0: Beleza, então. Valeu, Léo. Minha irmã Léo vai ouvir sim, viu? Olha, aproveitar e mandar um abraço, meu grande amigo. Alô, alô, professor Raimundo. E o salário, ó. Grande professor Raimundo. Aquele abraço, minha amiga Vanusa. E a sogra do professor Raimundo, a nossa amiga Dona Maria, aí no bairro Doutor Guzmão. Aquele abraço, ouvindo a gente. Aquele abraço, professor Raimundo. A sogra do professor Raimundo, Dona Maria, e também a minha amiga Vanusa. Aquele abraço para vocês. Também mandar um abraço aí para a minha amiga Dona Lu, rapaz, deixa eu ver aqui. Dona Luzia, né? Dona Luzia, meu amigo também Renan, Reinaldo, Leia, Rosa, aí no bairro Doutor Guzmão, aí próximo ao Colibrim, né? Aquele abraço para você, Reinaldo. Aquele abraço, que Deus abençoe ricamente sua vida, a vida de sua família. Todos aí, tá bom? Um abração, homens. Ei, se sinta abraçado de coração com essa pessoa chamada Jorge Silva, tá bom? Então, é hora de ouvir. Me ajude Deus, me ajuda Deus, Silvan Santos. Essa eu mando pro meu cunhado também, Fred, né? Lá em Paraopebas, no Pará. Ele que escuta também o nosso programa, muito fã. Minha irmã Luziene, que Deus abençoe ricamente sua vida. Passou por uma cirurgia há poucos dias aí. E deu tudo certo, graças a Deus, né? A família gente é bom, que a família gente é forte com Deus. Porque sem Deus a família gente é fraca, tá? Então todos nossa família temos o temor de Deus e isso é bom demais. Minha irmã, que Deus abençoe a sua vida, a vida de todos aí. A Isla, a Yane, a minha irmã Eliane, meu cunhado Robson, Robstock. E também o filho da minha irmã Lene e também a filha da minha irmã Lene, tá bom? Então... do Fred também. Aquele abraço para vocês aí. Olha, é hora de... Me ajuda Deus, Silvan Santos, canta pra gente.

Beleza, tá legal, rapaz, que bom, hein? Olha, agora já são 7h55, 7h55. Agradecer a Deus por tudo, agradecer a vocês, porque sem vocês eu não sou nada, né? E próximo domingo que vem, se Deus assim se permitir, estarei aqui no programa Domingão do Povão, do Povo para o Povo, todo domingo, das 5 da tarde às 8 da noite. E eu finalizando aqui meu programa hoje com meu grande amigo, e que Deus abençoe a vida dele, a vida da família, meu grande amigo pastor Wilson Beck. Jesus me salvou. Até domingo, se Deus permitir. Fui!

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3: 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Grande abraço, meu irmão.
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3: 20:06.
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0: 20h40.
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0: 20h58.
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